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São 3 horas. 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

0: Até demais.
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São 8 horas. 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

0: 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São 9 horas.
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0: 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São 10 horas.
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0: 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São 11 horas.
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É meio-dia. 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

0: 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São 3 horas.
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0: 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São 4 horas. 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

0: 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São 5 horas.
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0: 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São 6 horas.
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0: 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São 7 horas. 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

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São 8 horas. 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

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São 9 horas. 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

0: 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São 10 horas.
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Olá, viva. Seja então muito bem-vindo ao seu programa de blues semanal. E começamos com Heaven, a faixa de abertura do muito recente último trabalho dos Chinelli Brothers, intitulado Fresco, editado no passado dia 1 do presente mês de outubro. Ficamos hoje a conhecer o novo disco de Big Harp George e também a única gravação de uma cantora que merecia muito mais, chamada Lori Waddy Mitchell. Deixe-se ficar. O blues fica por nossa conta. 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Brand New Blues, os mais recentes lançamentos de blues.

gravado nos estúdios Graceland de Kit Anderson, aí está o novo trabalho do cantor, harmonicista e compositor George Bisharat, mais conhecido como Big Harp George. No Shortcuts segue o estilo habitual deste músico da Califórnia, cujo primeiro disco foi editado em 2014. Estilos variados à volta do blues, aqui e ali com toques de jazz e soul, e letras bem imaginativas, refletindo experiências de vida quase sempre de modo bem-humorado, eis a fórmula de Big Harp George para um disco que se ouve com muito prazer do princípio ao fim. Começamos com Supplement Life, e a seguir escutamos Ain't My Circus, Be Adorable, Yes Dear, Bury My Head e, a terminar, What's Wrong With Dying. No Shortcuts, de Big Harp George, de 2026.

com diversos elogios de músicos insuspeitos, como Jim Dickinson e Gaye Degbalola, do grupo Sapphire de Yepity Blues Mibbon, e também da crítica especializada, é um mistério insondável o facto de Laurie Waddy Mitchell não ter ido, aparentemente, além da gravação de um disco em seu nome. Este All Soul que vamos hoje escutar parcialmente. As escassas referências que encontrei indicam 2006 como o ano da edição desta obra, sendo Laurie Waddy Mitchell acompanhada pelo histórico pianista de Memphis, Jim Dickinson, entre outros músicos. Temas populares tornados famosos por grandes cantoras do blues e do jazz surgem neste All Soul ao lado de composições atribuídas à própria cantora, formando uma obra coesa que aguça o apetite por mais discos desta intérprete. Começamos com What You Gonna Do, um original da cantora, e em seguida ficamos com dois clássicos, Empty Bed Blues e Easy Wiz or Easy Ain't My Baby. Depois, os originais Put a Sock in It, See If I Care e Patience. A terminar este apontamento, mais dois clássicos, How Long Blues e Send Me to the Electric Chair. Laurie Waddy Mitchell com Old Soul, de 2006.

0: por hoje é tudo. Voltamos no próximo programa com mais uma mão cheia de blues para si. Tenha uma ótima semana e que o blues esteja convosco.
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